0: Número uno. Número uno.
1: Número uno, segunda semana consecutiva, Fisher Thompson. He said, tell me a story from all of the places you've been. Feliz fin de semana.